0: 9 e 3.
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0: 9 e 4.

0: 9:33.
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0: A Portal 934.

0: O programa de hoje vai ficando por aqui. Um grande abraço.
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4: Na Portal 10 e 2.
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3: Agora na Portal 11:03.
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0: Final de programa. Valeu pela companhia. A gente se encontra na próxima. Curta o resto da noite com a energia da Portal FM.
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5: 12:04 na Portal.

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4: Rádio Portal, uma hora e um minuto.

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0: Rádio Portal, 1h32.
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0: Fechamos a nossa caixa de lembranças por hoje. Sou o Fábio Santos e deixo você na melhor companhia. O seu descanso. Até o nosso próximo encontro na Portal FM.
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3: Boa madrugada.
4: Duas e um.
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4: Duas e um.

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1: Boa madrugada.
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4: 3 e 4.

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1: 4 e 52.

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5: Portal FM 5 e 1.

Olá, tô chegando por aqui na sua Portal FM para mais um Portal Sertanejo. A partir de agora, é só o melhor da música sertaneja. Aumenta o volume do rádio e vamos juntos até às 8.

0: Compadre.
1: Oi, senhor.
0: Você já assuntou tanto que vida de rico é complicada?
1: É, de vera. Vida de rico é muito difícil. Até pra morrer, né, compadre?
0: Até pra morrer, aí o rico tem uma vertigem.
1: Dá um desmaio.
0: Só futar do infarto do miocárdio.
1: Curuze.
0: E pomposamente venha falecer.
1: Ai, marvado. Mas isso é pura complicação, né, não, compadre?
0: Pobre não. Pobre só afuntem.
1: Dá uma sapituca.
0: Tem um sedeco. Dá um cangolei, tomba pra lá e bucutu.
1: É verdade. Bate com as 10, né, compadre?
0: Pito bazé, compadre. Torra a buta. Entrega a rapadura, ó. E adeus.

0: Quando fuma aí, compadre, acho que tem um empate. Porque rico ou pobre, sendo pitante, onde vai levar fumo, né, compadre?
1: É, leva fumo mesmo, compadre.

0: não sendo uma má pergunta, o que vier a ser procriação, compadre? Será criação de porca, compadre?
1: Deixa de ser rudo, compadre. Procriação é o seguinte, vamos com o senhor dar uma brincada assim mesmo, de acordo, mas acomode. Daí uns dias começa a ficar mais bonita.
0: Fica bonita.
1: Vai ficando assim, briosa.
0: Fica briosa.
1: Fica fortona.
0: Fortona.
1: 9 meses depois, botou com o buguelo. Isso aqui é procriação.
0: Uai, compadre, Antônio está em casa, mas ainda está procriando sem base.
1: Não estou bem acreditando, compadre, mas em todos os casos, benzo a Deus, meus parabéns.

0: Entrei danado de bom, hein, compadre?
1: É verdade.
0: Eu morro de dó dos ricos, cambada de besta. Larga a mulher pro maior dinheiro, compadre.
1: É bobo demais.

0: dinheirinho bem e tudo, hein, compadre?
1: É, birrento, senhor. O homem tem tupete mesmo.
0: Tem tupete, compadre. Ele é de palavra. Ele quando fala que não paga, não paga, não.
1: É, e ele é duro nas tamancas, viu, compadre?
0: Duro, inclusive, pra cozinhar. O povo lá de Riba danou com ele. Ele meteu o pé no toco, falou, não pago. E pelo que eu sei, não pagou, não.
1: É, e ele quando fala que não paga, ele não paga mesmo.
0: Não adianta ficar...
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0: Cristiano. Obrigado, viu?
1: Amém, muito obrigado.
0: Paula Fernandes, uma salva de palmas.
1: Obrigada.
0: Obrigado.
2: Agora na Portal 5 e 20.

0: Portal 5 e Meia.
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0: Portal FM 6 e 3.
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0: A sintonia que une a cidade e o campo está de volta. Obrigado por estar com a gente nesta manhã de domingo.

0: Obrigado. Vamos ouvir quem apoia a nossa cultura. Mas não se afaste do rádio. O melhor do domingo ainda está por vir.
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0: Portal FM 7 horas.
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0: É isso aí. Termina agora mais um Portal Sertanejo. Espero que você tenha gostado da nossa companhia hoje. Um beijo no coração e até o domingo que vem.
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4: Domingo, 24 de maio de 2026. Previsão para hoje é de sol com muitas nuvens durante o dia e períodos de céu nublado. Noite com poucas nuvens. Na madrugada, os termômetros marcaram 18 graus e a máxima prevista para hoje é de até 29 graus.
5: Aqui na Portal do Sertão FM, pontualmente 8 horas.
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1: 8 horas 31 minutos na Portal FM.

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1: Na Portal FM 10:31.

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0: O companheiro da primeira hora, sim, que me deu a honra de estar presente aqui, o grande Geraldo Azevedo!
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1: Aqui na Portal 11:33.

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1: Na Rádio Portal, 1 da tarde, em ponto.

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1: Portal FM 12 e 3.

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1: Portal FM 3 e 2.

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1: Aqui na Portal do Sertão, 4 horas.

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0: Domingão da Portal fica por aqui. Boa semana pra você. Domingão da Portal.
1: Em Arco Verde, pontualmente 18 horas.

0: Chegamos ao final de mais um dia. É hora de agradecer a Deus. Se até aqui o Senhor nos ajudou, se até aqui nos sustentou, Ele vai continuar nos ajudando. 1 Samuel, capítulo 7, versículo 12. Que possamos nos lembrar das coisas que o Senhor já fez na nossa vida e na vida dos nossos semelhantes. Deus é fiel e poderoso. Ele opera maravilhas. Não há absolutamente ninguém comparável a Ti, ó Senhor. Tu és grande e grande é o poder do Teu nome. Jeremias, capítulo 10, versículo 6. Pois o Senhor é grande e muitíssimo digno de louvor. Ele deve ser mais temido que todos os deuses. 1 Crônicas, capítulo 16, versículo 25. Ao único que faz grandes maravilhas, o seu amor dura para sempre. Salmos 136, 4. Grande é o nosso soberano e tremendo é o seu poder. É impossível medir o seu entendimento. Salmos 147, 5. Dai graças ao Senhor. Invocai o seu nome. Tornai manifestos os seus feitos entre os povos. Relembrai que é excelso o seu nome. Isaías, capítulo 12, versículo 4. 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
3: Portal FM 6 e 2.
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1: 19 horas e 2 minutos.

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3: Agora na Portal, 8 horas.

Boa noite, criaturas do rock! Boa noite! Estamos de volta aqui com mais um Lado B do Rock na sua portal. E eu vou trazer uns dados muito legais pra você aqui. Olha só, sabia que no Brasil, radiofísicas, nós temos apenas 10, entre 10 mil rádios, apenas 10 rádios que tocam rock. Entre essas, a mais conhecida é Rádio Rock 89 FM e a Kiss FM. E nós da Portal estamos inclusos aí nessas 10, trazendo música boa, indie rock, underground, lado B pra vocês. E hoje vamos começar o programa com uma banda muito legal do Canadá, Pilot Speed, com a música Put Phone Down, do álbum Into the Wild de 2006.

0: Agora na Portal 8 e 8.
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E fechamos esse bloco com os queridinhos da casa, Kitchens of Distinction, não pode faltar aqui, com a música When in Heaven, do álbum Death of Cool, de 1992. A banda tem origem de Londres, Inglaterra. Lado B.

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1: 8h31.
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E voltamos agora com mais um Indie Folk, só que dessa vez agora de Londres, na Inglaterra. Mumford & Sons com a música Liar Little Man, do álbum Sign No More, de 2009.